0: 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A gente volta já com mais música que fala sua língua. Fica aí.
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9: Douglas Lora, instrumentista e compositor paulista.
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0: E a gente tá de volta na playlist 106,7. Mais sons que marcaram, mais ritmos que embalam. FURG FM 106,7, a rádio que não sai do seu dia.

0: playlist 106,7 faz um break, mas o ritmo segue firme. Fica ligado que já tem mais música boa vindo aí.
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1: Eliane Salek, flautista e pianista carioca.
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4: Voltamos, playlist 106,7 aqui na FURG FM. Música que conversa com você continua rolando. Bora lá!

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24: Hércules Gomes, pianista e compositor capixaba.
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0: 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De volta à playlist 106,7 aqui na FURG FM. O som que atravessa gerações continua rolando. Cola aqui!

0: playlist 106,7 termina por aqui, mas a trilha sonora da sua vida segue tocando. Até breve. 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
8: Carlos Papel.
7: Pô, eu acho o rádio o máximo, né? 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
4: 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E voltamos! Rebobina tá no ar aqui na FURG FM 106,7. A máquina do tempo musical tá ligada e pronta pra continuar essa viagem. Prepara o play da memória que lá vem mais hits.

0: pausa estratégica para você respirar, pegar aquela água e voltar com tudo. Porque o Rebobina continua daqui a pouquinho com mais hits dos anos 80, 90, 2000 e 2010. Não sai daí, Furga FM 106,7. 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
0: E a emoção continua aqui no Rebobina. Cada música uma lembrança, cada refrão um sorriso. 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

0: aí, a nostalgia tá boa? Pois pode ter certeza, vem muito mais por aí. Daqui a pouquinho a gente já retoma essa jornada pelos clássicos que nunca saem de moda. Rebobina logo mais aqui na FURG FM. 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
0: E a viagem continua. O Rebobina tá de volta na FURG FM 106,7 com mais músicas que fizeram história. Aquele som que tocava no rádio, você não desligava por nada? Tá tudo aqui, agora!

0: curtindo essa volta ao passado? Então segura que tem muito mais vindo por aí. Daqui a pouco a gente retoma com mais hits que marcaram gerações. Rebobina já volta na FURG FM, o som que te acompanha.
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0: Estamos de volta. O Rebobina continua resgatando aquelas canções que nunca envelhecem, só ganham mais significado. Dos anos 80 aos 2010, a história musical segue aqui na FURG FM, o som que te acompanha.

0: memórias já voltaram até agora. E olha que ainda tem muita música boa guardada aqui pra ti. Respira, relembra que já já volta o Rebobina. 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
0: Descansou? Então volta pra cá que o Rebobina continua. Mais clássicos, mais momentos, mais aquela trilha sonora da sua vida. Segue com a gente na Furg FM 106,7.

0: a viagem no tempo continua. Mas antes, a gente faz uma paradinha rápida. Fica aí que já já o Rebobina tá de volta aqui na FURG FM 106,7. Mais clássicos, mais nostalgia, mais música boa te esperando.
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1: Antônio Carlos e Jocafe.
2: Na verdade, sem um rádio não existiria Antônio Carlos. Escutei muita coisa pelo rádio, né?
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7: Mano Borges, compositor maranhense.
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4: Fábio Peron, bandolinista paulistano.
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0: 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A máquina do tempo musical tá ligada e pronta para continuar essa viagem. Prepara o play da memória que lá vem mais hits.

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0: 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Tá tudo aqui, agora.

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0: da nossa história musical. 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A Furga FM continua e a gente volta logo mais. Tchau, tchau!
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0: 7h25, 12 graus a temperatura em Porto Alegre, de volta no FM também, Gaúcha hoje para Panvel, medicamento seguro e de origem garantida na farmácia, cuide da sua saúde e conte com a Panvel. 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
10: Oswaldo Montenegro.
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19: Deni, para toda essa nossa geração, né? O rádio teve muita influência, porque primeiro que na ocasião, na época em que eu era menino, o que a gente tinha era rádio. 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E depois ouvindo a Jovem Guarda, e enfim, o rádio tem esse charme, né?
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É melhor fazer uma canção. Está provado que só é possível filosofar em alemão. Se você tem uma ideia incrível, é melhor fazer uma canção. Está provado que só é possível filosofar em alemão.

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Desde o começo do mundo que o homem sonha com a paz. Ela está dentro dele mesmo. Ele tem a paz e não sabe. É só fechar os olhos e olhar para dentro de si mesmo.

Outro dia um cabeludo falou que não importam os motivos da guerra, a paz ainda é mais importante. Essa frase vive nos cabelos encaracolados das cucas maravilhosas, mas se perdeu no labirinto dos pensamentos poluídos pela falta de amor. Muita gente não ouviu porque não quis ouvir. 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

dia o ar se encheu de amor e em todo o seu esplendor as vozes cantaram. Seu canto ecoou pelos campos, subiu as montanhas e chegou ao universo. 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Glória a Deus nas alturas e paz na terra aos homens de boa vontade.

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7: Ney Lisboa, cantor e compositor gaúcho.
8: Nossa, pra mim, um compositor que veio lá dos anos 70, o rádio era tudo, né? 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Muito especialmente uma rádio que tinha na época em Porto Alegre, fazia esse papel de trazer as coisas mais alternativas, né? 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
0: Notas da série Nutrição para a Vida Real. Um projeto da Diretoria de Atenção à Saúde, ligado ao programa de qualidade de vida Movimenta FURG. Já ouviu falar em superalimento? A ciência mostra que nenhum alimento sozinho faz milagres. O que realmente faz a diferença é o seu padrão alimentar. Variedade, equilíbrio e constância nas escolhas diárias. Priorize alimentos in natura e respeite sua rotina. Comer bem é construir hábitos saudáveis que façam sentido para você. 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
7: Rafa Nascimento, violonista integrante do Regional Sacudindo o Choro de São Paulo.
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6: Chico Lessa.
7: Ah, o rádio foi tudo pra mim. 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
0: Notas da série Nutrição para a Vida Real, um projeto da Diretoria de Atenção à Saúde, ligado ao programa de qualidade de vida Movimenta FURG. Seu intestino faz bem mais do que ajudar na digestão, sabia? Ele conversa com o corpo todo, influenciando humor, imunidade, energia e bem-estar. Cuide da saúde intestinal, apostando em escolhas simples, coma mais frutas, verduras e legumes, inclua alimentos ricos em fibras, beba bastante água e mantenha o corpo em movimento.

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0: Pausa rápida aqui na playlist 106,7. Já já tem mais pop, rock, black, hip hop e reggae pra você.
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2: Erasmo de Bell.
3: 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Por onde nós conhecemos música foi sempre através do rádio. Era uma época em que se ouvia muita coisa internacional, Beatles, Steve Wonder, uma gama de artistas internacionais, e depois passei a ter acesso a essa grande obra do cancioneiro brasileiro, através do gosto da minha mãe, do meu pai, com os discos de vitrola, enfim.
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1: Telo Borges, cantor e compositor mineiro.
2: É de uma relevância, né, o rádio na vida de tantos compositores, de tantos autores, e comigo não é diferente. Eu, a minha introdução à música, ela se deu principalmente pelo rádio. E lá em casa, apesar de ser uma casa musical e de ser uma das primeiras casas a terem radiola em Belo Horizonte, mas até então o nosso contato com a música era feito através do rádio. Então o rádio para mim ele é fundamental.
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4: Pedro Miranda.
5: 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E quando eu comecei a ouvir assim as coisas que eu gostava, era Paralamas, Legião. 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
22: Carlos Lira.
23: 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Então, o disco, né, era o que interessava pra gente. Daí a grande influência do Jair na Bossa Nova também. 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

que bom.

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0: Gracias.
1: Viva América Gracias. Latina, viva Argentina.
0: Viva Nativo.
1: Gracias.
0: Obrigado.
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1: 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O povo parou para ouvir. 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
14: 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Então, eu me sinto muito privilegiada.
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0: E voltamos, Brazuca de volta na FURG FM 106,7. Mais música brasileira que não sai da cabeça e não sai do coração. Bora!

0: Então, o Nando no disco Com Você Meu Mundo Ficaria Completo me deu essa maravilha aqui. Que não sei nem se ele deu ou se eu roubei, né? Acho que eu roubei de você. Que é o segundo sol.
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0: pausa pro Brazuca respirar. Mas relaxa, tem muito som brasileiro ainda vindo por aí. Continua com a gente na 106,7.
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0: gente volta num instante com mais Brazuca, porque música boa não tem hora pra acabar. 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
0: 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Seu intestino faz bem mais do que ajudar na digestão, sabia? Ele conversa com o corpo todo, influenciando humor, imunidade, energia e bem-estar. Cuide da saúde intestinal, apostando em escolhas simples, coma mais frutas, verduras e legumes, inclua alimentos ricos em fibras, beba bastante água e mantenha o corpo em movimento.
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0: aí, pessoal, Brazuca se despede por hoje. Que essas músicas te acompanhem pela semana, como sempre, acompanharam pela vida. 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A gente se vê na próxima.
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